0: Não, é de novo. 3139 northbound at 3152. 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
1: No.